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1: Eu também vou acessar. Pode jogar no acessar.
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0: Wait.
1: Para de acaso o pessoal.
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1: John.
0: Pode vender, Jean Abel. 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